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Bom dia. O Ministro da Administração Interna volta hoje a reunir-se com os sindicatos da PSP e associações da GNR. Com a reestruturação dos suplementos e a revisão do Estatuto Profissional e Sistema Remuneratório em agenda. Para esta nova ronda de negociações, Luís Neves reúne-se ao início da tarde de hoje com as 6 associações socioprofissionais da GNR, enquanto os 7 sindicatos da PSP estão divididos em 2 grupos para as reuniões. Em cima da mesa vai estar a apresentação dos objetivos orientadores para a revisão do Estatuto Profissional e do Sistema Remuneratório e a discussão da proposta de revisão dos suplementos. Para os sindicatos da PSP e associações da GNR, as negociações mais importantes começam hoje, uma vez que vão começar a ser discutidas as carreiras e as remunerações. As estruturas que representam os elementos das forças de segurança voltam então a reunir-se com Luís Neves 15 dias depois do MAI, o Ministério da Administração Interna, ter apresentado a proposta de atribuição de um suplemento de 160 euros com retroativos a julho deste ano e 230 euros em 2027 aos polícias que trabalham na Unidade Nacional de Estrangeiros e Fronteiras da PSP e da Unidade de Controlo Costeiro e de Fronteira da GNR. A Associação Sindical dos Profissionais da Polícia, que juntamente com a Associação dos Profissionais da Guarda, realizou na segunda-feira no Porto a primeira manifestação de um conjunto de protestos previstos para várias cidades do país, foi a única que se opôs à proposta apresentada pelo Ministro. O Presidente do Sindicato Nacional da Polícia, o Sinapol, Armando Ferreira, disse à Agência Lusa que ainda não há qualquer acordo com o MAI sobre este suplemento para quem trabalha nas fronteiras, estando ainda a decorrer as negociações. O apoio às artes vai contar com um reforço de cerca de 10 milhões de euros em 2027, anunciou ontem a Ministra da Cultura, Margarida Balseiro Lopes, numa sessão em Lisboa sobre investimento e mecenato na cultura. Em 2027, só no apoio às artes, haverá um novo reforço de cerca de 10 milhões de euros, afirmou a Ministra na abertura da sessão Cultura, Investimento e Mecenato, que decorreu durante a tarde de segunda-feira no Centro Cultural de Belém, em Lisboa, iniciativa da tutela realizada na sequência da entrada em vigor do novo regime do mecenato cultural. A esse aumento acrescerá, aliás, segundo Margarida Balseiro Lopes, uma atualização anual em função da inflação dos apoios quadrianais geridos pela Direção-Geral das Artes, DG Artes, até ao limite de 2%, uma medida que poderá representar cerca de 7 milhões de euros adicionais ao longo dos 4 anos do próximo ciclo, acrescentou a governante.

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1: Bom dia!
2: Bom dia!
1: Já estás por aqui?
2: Sim.
1: Vamos lá então. Vai ser um bom dia hoje, não é?

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1: Bom dia. OpenAI, criadora do chat GPT, anunciou há algumas horas que não vai lançar a versão 6.1 do chat GPT. Este, que é um dos mais famosos motores de inteligência artificial generativa, surpreendeu a empresa com problemas de segurança detectados pelos engenheiros durante o seu desenvolvimento. O sistema 6.1 é também conhecido como Astra, mas parece que não vai acontecer. A OpenAI diz que o modelo 6.1 do chat GPT mostrou-se disposto a enganar o utilizador ou encaminhá-lo para direções erradas. Além disso, terá ainda dado sinais de ir além dos pedidos que eram feitos pelos utilizadores, sem confirmar que havia vontade desses utilizadores por ir por esse caminho. Na explicação que é apresentada para anular o lançamento da versão 6.1 do ChatGPT, a OpenAI garante que o programa não cumpriu os níveis exigíveis de qualidade. Esta informação surge quando, nas últimas semanas, se tem falado na vontade de algumas das empresas que estão envolvidas de forma mais séria no desenvolvimento da inteligência artificial generativa de haver um travão, uma maior moderação em relação ao desenvolvimento destes novos sistemas. A tradutora chinesa de Misericórdia, Anne Lily, considera que Lídia Jorge aborda temas que falam diretamente aos leitores na China, como o envelhecimento, e que a mestria literária da autora permite anular distâncias geográficas e culturais. À noite, Anne Lily voltava sempre ao texto para o rever e polir. Queria preservar a força da escrita de Lídia Jorge, delicada, embora atravessada por um toque afiado. No processo de revisão de Misericórdia, lembra agora a tradutora, em entrevista à agência Lusa, que foram várias as vezes que selecionou aquelas que considerava serem as melhores linhas da obra para de novo transformá-las. A obra percorre o último ano de vida de Maria Alberta, ou Dona Alberti, num lar de terceira idade, na sombra da Covid-19. Em estrutura de diário, o romance atende a um pedido da mãe da autora, que, internada numa instituição para idosos, lhe pediu que escrevesse um livro intitulado Misericórdia. A Orquestra Filarmónica Portuguesa estreia no próximo dia 1 de outubro, em Lisboa, Europeando Quadros para um Continente, uma obra de Sarah Ross, para textos de Tiago Schobel, sobre a direção do maestro Osvaldo Ferreira. Europeando Quadros para um Continente resulta de uma encomenda da Orquestra Filarmónica Portuguesa e de dois momentos criativos distintos. O primeiro, Europa, Metamorfose do Amor, de 2021, sobre o texto de Alexandre Honrado, revisita o mito de Zeus e da Europa para interrogar as relações entre memória, violência e poder. O segundo, escrito a partir de textos de Tiago Schwobel, releva-nos numa viagem por uma sucessão de canções e imagens em permanente transformação, segundo a apresentação da obra. Na estreia de Europeando Quadros para um Continente, no Teatro São Luís, em Lisboa, no Dia Mundial da Música 1 de outubro, a Orquestra Filarmónica Portuguesa será dirigida pelo maestro Osvaldo Ferreira e no concerto participam o soprano Patrícia Modesto e o barítono André Henriques. A história do rock português, onde cabem vários géneros musicais, desde os anos 50 até hoje, é contada através de centenas de artistas e bandas num livro ilustrado para pais fanáticos e filhos com pancada, editado no sábado. O livro de Rita Nabais, com ilustrações de Tiago Albuquerque, A História do Rock Português para Pais Fanáticos e Filhos com Pancada, das edições Cafandro, surgiu na sequência de um outro, da mesma autora e editora, A História do Rock para Pais Fanáticos e Filhos com Pancada, com ilustrações de Joana Raimundo, editado em 2017 e que teve uma edição revista e aumentada em 2019.

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1: Bom dia, o número de crimes, de ofensas corporais e de armas cometidos nas escolas no último ano letivo foi o maior dos últimos 5 anos, tendo também aumentado as ofensas sexuais e o tráfico de droga, revelou hoje a PSP. O relatório do PES, Programa Escola Segura, da PSP do ano letivo 2025-2026, hoje divulgado e citado pela agência Lusa, revela que a maioria dos crimes verifica-se no interior dos recintos escolares, com maior preponderância das ofensas corporais, injúrias e ameaças e furto, enquanto o roubo e o tráfico de droga ocorrem com maior frequência no exterior das escolas, de acordo com o documento. As ocorrências relacionadas com o bullying e cyberbullying também apresentaram um aumento. A maioria das situações não tipificadas como crime corresponde a perturbações de atividade escolar e situações de posse, consumo de droga, acrescenta o relatório, representando um aumento face ao ano letivo de 2024-2025. A atriz Rita Cabasso estreia-se na encenação com O Caminho do Céu, uma peça que parte do Holocausto para olhar o presente e refletir sobre a normalização do absurdo e a repetição de mecanismos de violência e desumanização. Com estreia marcada para amanhã, quarta-feira, no Teatro São Luís, em Lisboa, Caminho do Céu, do dramaturgo espanhol Juan Mayorga, parte do episódio real em que os nazis transformaram o campo de concentração de Theresienstadt numa falsa cidade modelo judaica para enganar uma inspeção da Cruz Vermelha Internacional. Nesse gueto, os nazis encenaram uma situação para apresentar à Cruz Vermelha em que os prisioneiros eram mostrados a trabalhar, a passear, a praticar desporto, a assistir a atividades culturais ou a brincar, mas, na verdade, Terezinha funcionou como um campo temporário e de transição para os campos de extermínio de Auschwitz e Treblinka. A portuguesa Inês Nunes venceu o prémio Casa Wabi Cine na 74ª edição do Festival de San Sebastián em Espanha, com o filme The Spirit Healer Is Away for the Weekend, que dá direito a uma residência artística no México. O prémio consiste numa residência artística de 5 semanas na Casa Wabi, em Puerto Escondido, no México, destinada a realizadores que estejam a desenvolver a sua primeira ou segunda longa-metragem. Já o prémio máximo do Festival Basco foi para a longa-metragem Tender Loving Care, do Reino Unido, do realizador Mike Leake, conquistando a Concha de Ouro em San Sebastián, assim como o prémio do júri para melhor argumento escrito pelo próprio Leake. O filme do cineasta britânico conquistou ainda a Concha de Prata para melhor interpretação principal para a atriz Kate O'Flynn, prémio dividido ex aequo com Asta Kama August, pelo seu papel em Markedsgrøft, Growth of the Soil, uma coprodução entre a Noruega, Dinamarca e Alemanha. Além disso, esta obra, realizada por Hans Peter Molan, arrecadou o prémio do júri para melhor fotografia para Oscar Dansbakken. A sinopse de The Spirit Healer Is Away for the Weekend refere como, em cada verão, os habitantes de uma localidade costeira presenciam um ritual esperado. Carros de luxo circulam a grande velocidade ao amanhecer, medindo o pulso da economia anual. A trilogia The Hobbit inaugura a nova temporada do Cinepop e mesmo a tempo de refrescar a memória e de reviver a experiência cinematográfica destes 3 grandes épicos que contam a aventura de Bilbo Baggins antes de embarcarmos na novíssima aventura The Hunt for Gollum, que vai estrear em dezembro. Cada filme terá apenas uma sessão exclusiva. O horário do início será às 16h para cada uma delas. Sempre aos domingos, a 4, 18 e 25 de outubro, na Sala Vintage Gigante da Cinepop, no número 14 da Avenida de Roma, em Lisboa.

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1: Richard Madden, ator que vestiu a pele de Robb Stark em A Guerra dos Tronos, protagoniza uma nova série da Amazon Prime Video e da Paramount Plus, adiantou a revista Variety. Trauma, o título ainda é provisório, é uma produção da Lionsgate Television e da 42 Management and Production. A história de Trauma começa quando um grupo de terroristas toma de assalto um hospital de Londres. Ao longo dos episódios, à medida que percorre o hospital, Merchant enfrenta os terroristas enquanto a situação se torna cada vez mais perigosa. A série acompanha a luta pela sobrevivência, combinando a ação, suspense e uma corrida contra o tempo para evitar uma tragédia ainda maior. Viola Davis vai protagonizar a série de suspense Ascent, encomendada pela Paramount Plus. Segundo o Deadline, a série criada por John Logan recebeu luz verde do serviço de streaming. Esta série vai centrar-se no perigoso universo da gestão de crises empresariais globais e do controlo de danos. Viola Davis vai vestir a pele de Catriona Vale, uma especialista de elite em resolver crises corporativas. A produção da série deve arrancar em 2027 em Los Angeles.
2: I'm Chris Hansen with Dateline NBC, and we're doing a story on adults who try to meet teens online. You see how this looks, right?
1: Foi revelado em agosto o trailer de Prime Time, um filme com Robert Pattinson, aguardado com enorme expectativa e visto como um forte candidato aos Oscars do prestigiado estúdio A24. As imagens mostram o ator com a voz e os maneirismos de Chris Hansen, um jornalista que se tornaria um dos rostos mais reconhecíveis da TV norte-americana como apresentador de To Catch a Predator, um dos programas de investigação mais controversos e influentes da sua era. Prime Time tem estreia portuguesa marcada para 8 de outubro.
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2: DeMarcus Lewis é um lendário DJ e produtor nascido em Dallas, no Texas. No seu currículo tem centenas de lançamentos e remisturas e em todos eles o Jack in House é a sua assinatura. Neste verão trouxe-nos um novo EP que é, na verdade, uma homenagem às raízes do house music de Chicago. 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
2: A lista dos 6 finalistas do Prémio Booker deste ano inclui 2 autores que já o conquistaram no passado e uma finalista de outra edição, revelou no passado, dia 22 de setembro, a organização. A lista de 6 finalistas é composta por The End of Everything, de M. John Harrison, The Disappearers, de Marlon James, Black Bag, de Luke Kennard, May We Feed the King, de Rebecca Perry, The Things We Never Say, de Elizabeth Strout, e John of John, de Douglas Stewart. O jamaicano Marlon James e o escocês Douglas Stewart são então os 2 escritores que já venceram o Booker. O primeiro com Breve História de 7 Assassinatos, em 2015, e o segundo com Shoji Bain, de 2020. A organização do prémio recorda que só 4 autores venceram o Booker em 2 ocasiões: J.M. Coetzee, Peter Carey, Hilary Mantel e Margaret Atwood. A norte-americana Strout é a única outra autora com passado de nomeações do Prémio Booker, finalista em 2022 com O. William e nomeada em 2016 por O Meu Nome é Lucy Barton. Já a britânica Rebecca Perry chega à fase final da edição deste ano do principal prémio literário de língua inglesa com o seu livro de estreia, que conquistou o prémio de primeira obra da rede de livrarias Waterstones. No lado totalmente oposto, como lembra a organização do galardão no seu site, está o seu conterrâneo M. John Harrison, de 81 anos, com uma extensa carreira bibliográfica feita principalmente no campo da ficção científica, mas estreante enquanto nomeado do prémio, do qual até já foi jurado. Por seu lado, Luke Kennard é principalmente conhecido pela sua obra poética, sendo Black Bag o seu terceiro romance. O único livro finalista já editado em Portugal é John, Filho de John, de Douglas Stewart, publicado em setembro pela Alfaguara. Marlon James surge na lista de finalistas com alguma expectativa criada em torno do seu novo livro, editado também em setembro, e que levou um crítico do New York Times a escrever numa recensão da obra que, com este romance sobre a experiência gay e a homofobia assassina na Jamaica e fora dela durante os anos 80 e 90, James escreveu uma obra-prima, o romance da década e possivelmente do século até agora. O júri desta edição do Booker é composto por Mary Baird, Raymond Atrobos, Jarvis Cocker, Rebecca Liu e Patricia Lockwood. O vencedor é conhecido a 9 de novembro, sendo distinguido com um prémio monetário de 50 mil libras, qualquer coisa como 58.400 euros. Em 2025, o prémio Booker foi atribuído ao escritor David Sedley pelo romance Carne, já publicado em Portugal pela Relógio d'Água. Hey, Bobby!
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2: O Lincoln Center, uma das principais instituições culturais de Nova York, vai dedicar em outubro 2 dias à apresentação de um programa multidisciplinar exclusivamente centrado na criação artística contemporânea portuguesa. Intitulado Portugal Contemporâneo no Lincoln Center, o evento vai ter entrada gratuita e vai decorrer nos dias 2 e 3 de outubro, sexta e sábado, no David Rubenstein Atrium do Lincoln Center, um dos espaços públicos e culturais mais emblemáticos dessa cidade norte-americana. Juntará música, dança, artes visuais, literatura e cinema, com o objetivo de oferecer ao público de Nova York uma oportunidade para descobrir a diversidade da criação artística portuguesa contemporânea. Numa colaboração entre o Lincoln Center e a Art Institute, a programação musical conta com os The Gift, que vão apresentar o espetáculo coral Noiser e Expresso Transatlântico, três projetos com percursos distintos que representam diferentes dimensões da música portuguesa contemporânea. A dança vai estar representada presencialmente pela Companhia Portuguesa de Bailado Contemporâneo, que apresenta a peça Eurídice e O Instante, numa criação de Vasco Vellenkamp. O programa inclui ainda propostas de videodança, entre as quais trabalhos de dança em diálogos com o Tríade e uma apresentação da Companhia de Dança Arte Total com o filme Umbral. A literatura vai estar presente através de uma conversa com a escritora Catherine Vaz, autora luso-americana premiada. Nas artes visuais, será apresentada a exposição Uma Língua que Nos Une, reunindo obras que exploram a língua portuguesa enquanto espaço de encontro, identidade e criação de lusofonia. Os escritores representados são José Luís Peixoto, José Luís Tavares, Odete Semedo, José Eduardo Agualusa, Margarida Gato, Bianca Ramoneda, Amos, Luís Cardoso e Afonso Cruz. Já os artistas plásticos são Rita Leitão, Jordi Francisco Vidal, Sidney Cerqueira, Ana Miranda, Gildoca Barros, Yoko Nishio, Butcheca, Gabriela Carrascalão e Kwame Sousa. O cinema terá igualmente um lugar de destaque, com uma programação que inclui a apresentação do documentário Os Portugueses do Soul, de Ana Ventura Miranda, assim como uma seleção de curtas-metragens de animação portuguesas destinada a famílias.
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2: A exposição A Outra Guerra, propaganda em português na Segunda Guerra Mundial, que está patente no Barreiro, revela as estratégias e os argumentos de vários países para contar a sua versão do conflito. Trata-se de uma mostra desenvolvida pelo Arquivo Efêmera, com curadoria do historiador e comentador José Pacheco Pereira, a partir de um acervo que abrange cerca de 600 espécimes originais, com propaganda alemã, inglesa e americana, tudo em português. Em declarações à agência Lusa, José Pacheco Pereira explicou que a mostra patente até ao final do ano no Armazém 150, na zona industrial do Barreiro, no distrito de Setúbal, dá a conhecer a propaganda, quer civil, quer militar, dando uma ideia do que foram aqueles anos 40. Pacheco Pereira recorda que Salazar era muito conservador e não gostava do paganismo alemão, estando por isso mais próximo do fascismo italiano. Uma das vantagens de fazer uma exposição destas é que as pessoas percebem que as coisas são mais complexas do que o eixo versus aliados, referiu adiantando que o facto de todos estes materiais agora exibidos serem em português revela que houve um enorme esforço de propaganda em Portugal. O caso português é um caso típico de todas as técnicas de propaganda usadas pelas partes beligerantes, com exceção da União Soviética, por causa da censura. E a exposição dá a conhecer, através de livros, folhetos, cartazes e materiais diversos, as estratégias e os argumentos usados. Questionado sobre a importância de uma exposição sobre propaganda nos dias de hoje, Pacheco Pereira respondeu: tudo porque nós estamos num período negro da nossa história e muito parecido ao período dos anos 30 e 40. Pacheco Pereira referiu que, neste contexto, o adversário é sempre apresentado de forma pejorativa, tal como hoje acontece nas redes sociais, espaço onde advoga existir uma desvalorização do saber, o favorecimento do confronto e a perda de referência social, com as escolas a perder terreno. Em complemento à exposição, A Outra Guerra, propaganda em português na Segunda Guerra Mundial, está também patente uma instalação reativa ao visitante intitulada O Som é Silêncio, do 1825 Research Studio, com produção da Space Collectors. Concebida especificamente para o espaço industrial do Armazém 150, a instalação da autoria de Filipe Alves e Luca Martinucci tem a temática de A Outra Guerra, propaganda em português na Segunda Guerra Mundial, e foi inspirada por referências literárias, cinematográficas, históricas e sonoras, cruzando luz, som, movimento e linguagem. A pré-abertura do Armazém 150, no Parque Industrial do Barreiro, e a inauguração simultânea das duas exposições desenvolve-se no âmbito das Jornadas Europeias do Património de 2026 e envolve todos os arquivos e parceiros culturais que fazem parte do projeto Cidade dos Arquivos, que se juntam neste novo espaço do Arco Ribeirinho Sul. As exposições estão patentes ao público até ao final do ano, todas as terças-feiras, sábados e domingos, e a entrada é gratuita.

Começamos assim esta terça-feira, 102.6, com a cantora e compositora de Washington DC, Rukia Songo. Trouxe-nos em 2024 Show You Right. Terça-feira é também dia de essenciais no fim da hora. Hoje o destaque vai para House Music com DeMarcus Lewis e o EP Feeling for Chicago. Até lá, muita música para descobrir e respirar. No sítio certo, 102.6 e oxigênio.fm. Ficamos agora com outras sonoridades. Romare com o tema Danger. Terça-feira, 29 de setembro, música para respirar. Até às 4.

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Melonix é uma dupla de irmãs. Este é o tema que nos trouxeram em 2023, Made to Suffer. Atrás estivemos ainda com o soul hip hop de Black Milk, com o Story and Her. Vamos a novidades ao 2, Marla Kettler aqui numa parceria com o Rico. Trazem-nos Run the Track, nós insistimos em 102.6.

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Já a meio desta hora e acelerámos o ritmo com o drum and bass do DJ Marky. Ouvimos Be There com a parceria de Paula and Bryson. Agora a produção portuguesa, já em fundo, estamos com Jazafari, Late Night Pocket.

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Mais música para respirar nesta tarde de terça-feira e mais novidades com Cotoa. O tema Smoke é Insistência 2. Estivemos ainda lá atrás com o clássico Small Town Boy, mas com a nova versão de Kingston Sound System. À hora certa, como de costume, há cliques e beats com Liliana Teixeira Lopes. Diz-nos que foi divulgada a lista dos nomeados aos prémios do Festival Amadora BD. Antes disso, temos essenciais no fim desta hora e hoje o destaque vai para DeMarcus Lewis, que nos traz o EP Feeling for Chicago. Até lá ficamos com Nas e o tema Heaven.

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2: DeMarcus Lewis é um lendário DJ e produtor nascido em Dallas, no Texas. No seu currículo tem centenas de lançamentos e remisturas e em todos eles o Jack in House é a sua assinatura. Neste verão trouxe-nos um novo EP que é, na verdade, uma homenagem às raízes do House Music de Chicago. A batida clássica 4 to Floor chega-se à frente, como se costuma dizer, in your face. Fining for Chicago sabe que o seu lugar é na pista de dança. Sai pela editora americana Vibe Me to the Moon e a boa vibe chegou a Lisboa também. Os essenciais com DeMarcus Lewis e o lançamento Fining for Chicago.

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2: Os prémios de banda desenhada da Amadora 2026, atribuídos no âmbito do Festival Amadora BD, vão ter 24 obras portuguesas e estrangeiras a concurso e reforçaram o valor monetário em duas categorias, revelou a organização. De acordo com a lista de nomeados agora divulgada, ao prémio Revelação, que passa a ter um prémio de 3 mil euros para as primeiras obras, são candidatas A Cada Sete Ondas, de Beatriz Brajal, Canalha Borrada, de Zé Lázaro Lourenço, A Solidão do Ser, de Helena Sá, Manda Mensagem Quando Chegares, de RGB, e O Cão Invisível, de Wanson Lisboa. Para a categoria de melhor obra de BD de autor português, cujo valor monetário passa de 5 mil euros para 10 mil euros, foram selecionados Caderno de Memórias Coloniais, de Isabela Figueiredo e Júlia Barata, Rare Flavors, de Filipe Andrade e Ram V, Dormindo Entre Cadáveres, de Luís Moreira Gonçalves e Filipe Parucci, O Progresso da Humanidade, de João Sequeira e Rui Cardoso Martins, e Atraazis, de David Soares e Sónia Oliveira. Os prémios distinguem ainda a melhor obra estrangeira de banda desenhada editada em Portugal, a melhor fanzine ou a publicação independente e a melhor edição portuguesa de BD. Do total das 24 obras a concurso, aceita é que soma mais nomeações, com 6, e tem mais livros selecionados para os prémios, são 4, com A Solidão do Ser, Canalha Borrada, Os Trabalhadores do Mar, de Michel Durand, e A Fera, volume 2, de Zidro e Frank Pé. Tanto Os Trabalhadores do Mar como A Fera, volume 2, estão indicados para o prémio de melhor BD estrangeira editada em Portugal e melhor edição portuguesa de uma banda desenhada. Os prémios de banda desenhada da Amadora são uma iniciativa anual da Câmara Municipal desta cidade, sendo atribuídos em 5 categorias. O júri deste ano é composto pelo autor Luís Louro, pela especialista em banda desenhada Cristina Alves e por Rui Cartacho, em representação do município da Amadora. Os vencedores vão ser anunciados a 18 de outubro, durante a 37ª edição do Festival Amadora BD, marcado de 15 a 25 de outubro, em vários espaços da cidade, em particular no Parque da Liberdade, onde se concentra grande parte das exposições, sessões de autógrafos e lançamentos editoriais.

Entramos na uma hora acelerados com o Drum and Bass do D-Caps, Criolo, DJ Mark e Makoto. Onde anda o meu amor? Há Pipoca Time daqui a pouco com Liliana Teixeira Lopes. Diz-nos que Robert Pattinson veste a pele do protagonista em Primetime. Até lá, mais música para descobrir e respirar. E novidades agora com Actress. Tem novo álbum e dele tiramos White Ending. Esta é a nova insistência oxigênio.

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Clássicos de Marvin Gaye nesta tarde de terça-feira com What's Going On. Esta é uma remistura de S-Man. Atrás estivemos com o coletivo de Estocolmo, Off The Mat. Ouvimos Vice Versa com a remix de Bellaboo. Mais música para respirar e agora ficamos na companhia de Tiawa com o tema Sonhos Cor-de-Rosa. Daqui a pouco há Pipoca Time com Liliana Teixeira Lopes.

O EP Desire tivemos este Pure Love. Estamos com Private Joy, artista de Manchester, do coletivo Love Scene. A Pipoca Time já a seguir com Liliana Teixeira Lopes. Até lá, produção portuguesa com Monster, Jinx, Type Beat, In The Spin.

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1: Richard Madden, ator que vestiu a pele de Robb Stark em A Guerra dos Tronos, protagoniza uma nova série da Amazon Prime Video e da Paramount Plus, adiantou a revista Variety. Trauma, o título ainda é provisório, é uma produção da Lionsgate Television e da 42 Management and Production. A história de Trauma começa quando um grupo de terroristas toma de assalto um hospital de Londres. Ao longo dos episódios, à medida que percorre o hospital, Merchant enfrenta os terroristas enquanto a situação se torna cada vez mais perigosa. A série acompanha a luta pela sobrevivência, combinando a ação, suspense e uma corrida contra o tempo para evitar uma tragédia ainda maior. Viola Davis vai protagonizar a série de suspense Ascent, encomendada pela Paramount Plus. Segundo o Deadline, a série criada por John Logan recebeu luz verde do serviço de streaming. Esta série vai centrar-se no perigoso universo da gestão de crises empresariais globais e do controlo de danos. Viola Davis vai vestir a pele de Catriona Vale, uma especialista de elite em resolver crises corporativas. A produção da série deve arrancar em 2027 em Los Angeles.
2: I'm Chris Hansen with Dateline NBC, and we're doing a story on adults who try to meet teens online. You see how this looks, right?
1: Foi revelado em agosto o trailer de Prime Time, um filme com Robert Pattinson, aguardado com enorme expectativa e visto como um forte candidato aos Oscars do prestigiado estúdio A24. As imagens mostram o ator com a voz e os maneirismos de Chris Hansen, um jornalista que se tornaria um dos rostos mais reconhecíveis da TV norte-americana como apresentador de To Catch a Predator, um dos programas de investigação mais controversos e influentes da sua era. Prime Time tem estreia portuguesa marcada para 8 de outubro.
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Talvez o nosso australiano favorito, o produtor e multi-instrumentista de Melbourne, Don Glory, com este Dinner Party. A caminho das duas, seleção para esta terça-feira, 29 de setembro, música para respirar até às 4. Vamos agora a novidades O2 com Maggie Apa. Open Your Eyes é nova existência. 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

já a caminho das duas com um drum and bass liquid de London Electricity e Lion Coral. I Don't Want to Fly Away, tema de 2025. À hora certa, a Clicks e Beats com Liliana Teixeira Lopes. Diz-nos que a lista dos 6 finalistas do Prémio Booker deste ano inclui 2 autores que já o conquistaram no ano passado e uma finalista de outra edição. Até às 2, ficamos de volta das novidades com Slim Soul. O tema Simple Love, que já tivemos aqui original, agora com nova remistura de Kai Elsa. Ainda a parceria de Laville e Bibi James. Até às 2 com Slim Soul.

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2: A lista dos 6 finalistas do Prémio Booker deste ano inclui 2 autores que já o conquistaram no passado e uma finalista de outra edição, revelou no passado, dia 22 de setembro, a organização. A lista de 6 finalistas é composta por The End of Everything, de M. John Harrison, The Disappearers, de Marlon James, Black Bag, de Luke Kennard, May We Feed the King, de Rebecca Perry, The Things We Never Say, de Elizabeth Strout, e John of John, de Douglas Stewart. O jamaicano Marlon James e o escocês Douglas Stewart são então os 2 escritores que já venceram o Booker, o primeiro com Breve História de 7 Assassinatos, em 2015, e o segundo com Shoji Bane, de 2020. A organização do prémio recorda que só 4 autores venceram o Booker em 2 ocasiões: J.M. Coetzee, Peter Carey, Hilary Mantel e Margaret Atwood. A norte-americana Strout é a única outra autora com passado de nomeações do Prémio Booker, finalista em 2022 com O. William e nomeada em 2016 por O Meu Nome é Lucy Barton. Já a britânica Rebecca Perry chega à fase final da edição deste ano do principal prémio literário de língua inglesa com o seu livro de estreia, que conquistou o prémio de primeira obra da rede de livrarias Waterstones. No lado totalmente oposto, como lembra a organização do galardão no seu site, está o seu conterrâneo M. John Harrison, de 81 anos, com uma extensa carreira bibliográfica feita principalmente no campo da ficção científica, mas estreante enquanto nomeado do prémio, do qual até já foi jurado. Por seu lado, Luke Kennard é principalmente conhecido pela sua obra poética, sendo Black Bag o seu terceiro romance. O único livro finalista já editado em Portugal é John, Filho de John, de Douglas Stewart, publicado em setembro pela Alfaguara. Marlon James surge na lista de finalistas com alguma expectativa criada em torno do seu novo livro, editado também em setembro, e que levou um crítico do New York Times a escrever numa recensão da obra que, com este romance sobre a experiência gay e a homofobia assassina na Jamaica e fora dela durante os anos 80 e 90, James escreveu uma obra-prima, o romance da década e possivelmente do século até agora. O júri desta edição do Booker é composto por Mary Baird, Raymond Atrobos, Jarvis Cocker, Rebecca Liu e Patricia Lockwood. O vencedor é conhecido a 9 de novembro, sendo distinguido com um prémio monetário de 50 mil libras, qualquer coisa como 58.400 euros. Em 2025, o prémio Booker foi atribuído ao escritor David Zarley pelo romance Carne, já publicado em Portugal pela Relógio d'Água.
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volta das novidades com o clássico Nobody Can Take Your Place de Didi Sharp Gamble. Esta é uma nova remistura de Yoruba Soul e a Insistência 2. Seguimos com mais uma hora de música para respirar. Mantemo-nos nas novidades agora com Paua e Willy Soul, ainda a parceria de Luisito Quintero. Paua é compositora, produtora e DJ mexicana. Este é o tema Nueva York.

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Zed Baez e Tyler Daly com este Say It, e ainda lá atrás, de volta dos clássicos com 2x4, ouvimos Queen of Crowns. Mais música e agora novidades com Marla Cutter e Sophia Grant. All That We Have, para insistir em 102.6.

produtor italiano Turbo Jazz aqui com a voz inconfundível de Robert Owens. Body and Soul. Tarde de terça-feira em 102.6, mais música e produção portuguesa agora com Rakim Badu. A parceria ainda de TNT e Amaura para Flor do Sol.

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A produtora e DJ londrina Rose Robinson assina como Tiger Balm. Este é o tema Nina com a remistura de Voila. À hora certa, a Clique exibe-se com Liliana Teixeira Lopes. Diz-nos que o Lincoln Center vai dedicar em outubro 2 dias à apresentação de um programa multidisciplinar exclusivamente centrado na criação artística portuguesa. Até lá, novidades com novas remisturas de Pharaoh's Message, de Emmanuel Sissi. Esta é a remistura de Didgeridoo.

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2: O Lincoln Center, uma das principais instituições culturais de Nova York, vai dedicar em outubro 2 dias à apresentação de um programa multidisciplinar exclusivamente centrado na criação artística contemporânea portuguesa. Intitulado Portugal Contemporâneo no Lincoln Center, o evento vai ter entrada gratuita e vai decorrer nos dias 2 e 3 de outubro, sexta e sábado, no David Rubenstein Atrium do Lincoln Center, um dos espaços públicos e culturais mais emblemáticos dessa cidade norte-americana. Juntará música, dança, artes visuais, literatura e cinema, com o objetivo de oferecer ao público de Nova York uma oportunidade para descobrir a diversidade da criação artística portuguesa contemporânea. Numa colaboração entre o Lincoln Center e a Art Institute, a programação musical conta com os The Gift, que vão apresentar o espetáculo coral Noise Earth e Expresso Transatlântico, três projetos com percursos distintos que representam diferentes dimensões da música portuguesa contemporânea. A dança vai estar representada presencialmente pela Companhia Portuguesa de Bailado Contemporâneo, que apresenta a peça Eurídice e O Instante, numa criação de Vasco Vellenkamp. O programa inclui ainda propostas de videodança, entre as quais trabalhos de dança em diálogos com o Tríade e uma apresentação da Companhia de Dança Arte Total com o filme Umbral. A literatura vai estar presente através de uma conversa com a escritora Catherine Vaz, autora luso-americana premiada. Nas artes visuais, será apresentada a exposição Uma Língua que Nos Une, reunindo obras que exploram a língua portuguesa enquanto espaço de encontro, identidade e criação de lusofonia. Os escritores representados são José Luís Peixoto, José Luís Tavares, Odete Semedo, José Eduardo Agualusa, Margarida Gato, Bianca Ramoneda, Amos, Luís Cardoso e Afonso Cruz. Já os artistas plásticos são Rita Leitão, Jordi Francisco Vidal, Sidney Cerqueira, Ana Miranda, Gildoca Barros, Yoko Nishio, Pucheca, Gabriela Carrascalão e Kwame Sousa. O cinema terá igualmente um lugar de destaque, com uma programação que inclui a apresentação do documentário Os Portugueses do Soul, de Ana Ventura Miranda, assim como uma seleção de curtas-metragens de animação portuguesas destinada a famílias.
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Entramos nas 3 e seguimos com mais uma hora de música para respirar. Estamos com os suecos Little Dragon. Em 2018 trouxeram-nos In My House. Seguimos assim com mais uma hora nesta tarde de terça-feira, 29 de setembro. Aceleramos agora com o drum and bass de Winslow, a parceria de Gabriela Bongo e Elsa. Novidades deste ano, Pieces of Me, agora em 102.6, oxigênio.fm e na app.

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Passa meio de outra hora e estamos com o Net Home e este Witching Hour. Ainda lá atrás, de volta dos clássicos, recordamos Original Hustler, The Hustlers of Culture. Mais música para respirar nesta tarde de terça-feira, por aqui até às 4. Vamos agora a novidades com Victor Davis e a remistura do Ratio. Be the One. É insistência oxigênio.

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0: minha bela tchau.
1: A meio de outra hora de volta do hip-hop português. Este tema faz parte da compilação Sinceramente Porto. É o tema Algodão Doce de Kezo e Rogue. Muita música para respirar nesta tarde de terça-feira. Outras sonoridades agora com Byron de Aquarius. Vamos até Atlanta com este Timeless.
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Dear Osfred. Atrás estivemos ainda com novidades O2, novidades de Alexander Flood, a remistura do britânico Oliver Knight para Don't Wait For Me, nova insistência. À hora certa, como de costume, há cliques e beats com Liliana Teixeira Lopes. E eu estou de volta amanhã, à hora do costume. Para a despedida, House Music com Corsacao e o tema Sona Fagan. Mais novidades para fechar esta terça-feira. Já sabem, portem-se bem. Até amanhã.

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2: A exposição A Outra Guerra, propaganda em português na Segunda Guerra Mundial, que está patente no Barreiro, revela as estratégias e os argumentos de vários países para contar a sua versão do conflito. Trata-se de uma mostra desenvolvida pelo Arquivo Efêmera, com curadoria do historiador e comentador José Pacheco Pereira, a partir de um acervo que abrange cerca de 600 espécimes originais, com propaganda alemã, inglesa e americana, tudo em português. Em declarações à agência Lusa, José Pacheco Pereira explicou que a mostra, patente até ao final do ano no Armazém 150, na zona industrial do Barreiro, no distrito de Setúbal, dá a conhecer a propaganda, quer civil, quer militar, dando uma ideia do que foram aqueles anos 40. Pacheco Pereira recorda que Salazar era muito conservador e não gostava do paganismo alemão, estando por isso mais próximo do fascismo italiano. Uma das vantagens de fazer uma exposição destas é que as pessoas percebem que as coisas são mais complexas do que o eixo versus aliados, referiu adiantando que o facto de todos estes materiais agora exibidos serem em português revela que houve um enorme esforço de propaganda em Portugal. O caso português é um caso típico de todas as técnicas de propaganda usadas pelas partes beligerantes, com exceção da União Soviética, por causa da censura. E a exposição dá a conhecer, através de livros, folhetos, cartazes e materiais diversos, as estratégias e os argumentos usados. Questionado sobre a importância de uma exposição sobre propaganda nos dias de hoje, Pacheco Pereira respondeu: tudo porque nós estamos num período negro da nossa história e muito parecido ao período dos anos 30 e 40. Pacheco Pereira referiu que, neste contexto, o adversário é sempre apresentado de forma pejorativa, tal como hoje acontece nas redes sociais, espaço onde advoga existir uma desvalorização do saber, o favorecimento do confronto e a perda de referência social, com as escolas a perder terreno. Em complemento à exposição, A Outra Guerra, propaganda em português na Segunda Guerra Mundial, está também patente uma instalação reativa ao visitante intitulada O Som é Silêncio, do 1825 Research Studio, com produção da Space Collectors. Concebida especificamente para o espaço industrial do Armazém 150, a instalação da autoria de Filipe Alves e Luca Martinucci tem a temática de A Outra Guerra, propaganda em português na Segunda Guerra Mundial, e foi inspirada por referências literárias, cinematográficas, históricas e sonoras, cruzando luz, som, movimento e linguagem. A pré-abertura do Armazém 150 no Parque Industrial do Barreiro e a inauguração simultânea das duas exposições desenvolve-se no âmbito das Jornadas Europeias do Património de 2026 e envolve todos os arquivos e parceiros culturais que fazem parte do projeto Cidade dos Arquivos, que se juntam neste novo espaço do Arco Ribeirinho Sul. As exposições estão patentes ao público até ao final do ano, todas as terças-feiras, sábados e domingos, e a entrada é gratuita.
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1: Richard Madden, ator que vestiu a pele de Robb Stark em A Guerra dos Tronos, protagoniza uma nova série da Amazon Prime Video e da Paramount Plus, adiantou a revista Variety. Trauma, o título ainda é provisório, é uma produção da Lionsgate Television e da 42 Management and Production. A história de Trauma começa quando um grupo de terroristas toma de assalto um hospital de Londres. Ao longo dos episódios, à medida que percorre o hospital, Merchant enfrenta os terroristas enquanto a situação se torna cada vez mais perigosa. A série acompanha a luta pela sobrevivência, combinando a ação, suspense e uma corrida contra o tempo para evitar uma tragédia ainda maior. Viola Davis vai protagonizar a série de suspense Ascent, encomendada pela Paramount Plus. Segundo o Deadline, a série criada por John Logan recebeu luz verde do serviço de streaming. Esta série vai centrar-se no perigoso universo da gestão de crises empresariais globais e do controlo de danos. Viola Davis vai vestir a pele de Catriona Vale, uma especialista de elite em resolver crises corporativas. A produção da série deve arrancar em 2027 em Los Angeles.
2: I'm Chris Hansen with Dateline NBC, and we're doing a story on adults who try to meet teens online. You see how this looks, right?
1: Foi revelado em agosto o trailer de Prime Time, um filme com Robert Pattinson, aguardado com enorme expectativa e visto como um forte candidato aos Oscars do prestigiado estúdio A24. As imagens mostram o ator com a voz e os maneirismos de Chris Hansen, um jornalista que se tornaria um dos rostos mais reconhecíveis da TV norte-americana como apresentador de To Catch a Predator, um dos programas de investigação mais controversos e influentes da sua era. Prime Time tem estreia portuguesa marcada para 8 de outubro.
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2: Os prémios de banda desenhada da Amadora 2026, atribuídos no âmbito do Festival Amadora BD, vão ter 24 obras portuguesas e estrangeiras a concurso e reforçaram o valor monetário em duas categorias, revelou a organização. De acordo com a lista de nomeados agora divulgada, ao prémio Revelação, que passa a ter um prémio de 3 mil euros para as primeiras obras, são candidatas A Cada Sete Ondas, de Beatriz Brajal, Canalha Borrada, de Zé Lázaro Lourenço, A Solidão do Ser, de Helena Sá, Manda Mensagem Quando Chegares, de RGB, e O Cão Invisível, de Wanson Lisboa. Para a categoria de melhor obra de BD de autor português, cujo valor monetário passa de 5 mil euros para 10 mil euros, foram selecionados Caderno de Memórias Coloniais, de Isabela Figueiredo e Júlia Barata, Rare Flavors, de Filipe Andrade e Ram V, Dormindo Entre Cadáveres, de Luís Moreira Gonçalves e Filipe Parucci, O Progresso da Humanidade, de João Sequeira e Rui Cardoso Martins, e Atraazis, de David Soares e Sónia Oliveira. Os prémios distinguem ainda a melhor obra estrangeira de banda desenhada editada em Portugal, a melhor fanzine ou a publicação independente e a melhor edição portuguesa de BD. Do total das 24 obras a concurso, aceita é que soma mais nomeações, com 6, e tem mais livros selecionados para os prémios, são 4, com A Solidão do Ser, Canalha Borrada, Os Trabalhadores do Mar, de Michel Durand, e A Fera, volume 2, de Zidro e Frank Pé. Tanto Os Trabalhadores do Mar como A Fera, volume 2, estão indicados para o prémio de melhor BD estrangeira editada em Portugal e melhor edição portuguesa de uma banda desenhada. Os prémios de banda desenhada da Amadora são uma iniciativa anual da Câmara Municipal desta cidade, sendo atribuídos em 5 categorias. O júri deste ano é composto pelo autor Luís Louro, pela especialista em banda desenhada Cristina Alves e por Rui Cartacho, em representação do município da Amadora. Os vencedores vão ser anunciados a 18 de outubro, durante a 37ª edição do Festival Amadora BD, marcado de 15 a 25 de outubro, em vários espaços da cidade, em particular no Parque da Liberdade, onde se concentra grande parte das exposições, sessões de autógrafos e lançamentos editoriais.
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2: Fred Again diz não ter interesse em utilizar a AI no seu processo criativo. O produtor britânico diz que o processo é a magia. Fred Again partilhou recentemente as suas reflexões sobre o uso da inteligência artificial na criação musical, deixando claro que não vê a tecnologia como uma ameaça à música. Numa série de stories publicados no Instagram, o produtor britânico recuperou notas que tinha escrito no ano passado sobre o tema, afirmando que as mais atuais do que nunca. O artista prosseguiu defendendo que o verdadeiro valor da criação artística reside no próprio processo. Vencedor de vários Grammy, Fred Again explicou que esta visão ajuda a explicar porque nunca sentiu vontade de recorrer à inteligência artificial na produção musical. Segundo o produtor, grande parte da sua identidade está ligada ao ato de criar. Fred Again destacou ainda a importância do esforço, da experimentação e até dos erros no desenvolvimento artístico. Apesar das preocupações que tem relativamente ao impacto da inteligência artificial noutras áreas, o músico garante que não receia pelo futuro da criação musical. As declarações surgem numa altura em que o debate em torno da inteligência artificial e dos direitos de autor continua a intensificar-se.

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2: Há um novo passeio de autocarro que visita clubes e pistas de dança desaparecidos, em Dublin. A iniciativa explora o passado, presente e futuro da vida noturna da capital irlandesa. Este novo passeio interativo de autocarro, dedicado à história da cultura clubbing de Dublin, vai arrancar no próximo mês, convidando o público a revisitar alguns dos clubes e espaços musicais desaparecidos que marcaram a vida noturna da cidade. Lost and Found, Tracking Dublin's Dance Floors, Past, Present and Future é o projeto organizado pela campanha de defesa da vida noturna Give Us the Night, propondo uma reflexão sobre a evolução da cena noturna da capital irlandesa e sobre os locais onde as futuras gerações poderão voltar a dançar. Ao longo do percurso, os participantes serão conduzidos por antigos espaços de referência da cidade, muitos dos quais foram entretanto transformados para outros usos ou substituídos por novos empreendimentos urbanos. A visita pretende explorar a relação entre a transformação da cidade e o desaparecimento de algumas das suas mais emblemáticas pistas de dança. O passeio será conduzido por DJs, promotores, historiadores, arquitetos e outras figuras ligadas à indústria musical local que irão partilhar histórias, memórias e diferentes perspectivas sobre os espaços visitados. As duas primeiras sessões estão marcadas para 14 de outubro e terão uma duração aproximada de 1 hora e 45 minutos. A iniciativa surge num contexto de crescente preocupação com o desaparecimento de clubes na Irlanda. Um estudo recente revelou que o número de discotecas no país diminuiu 84% desde o ano de 2000.
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1: Richard Madden, ator que vestiu a pele de Robb Stark em A Guerra dos Tronos, protagoniza uma nova série da Amazon Prime Video e da Paramount Plus, adiantou a revista Variety. Trauma, o título ainda é provisório, é uma produção da Lionsgate Television e da 42 Management and Production. A história de Trauma começa quando um grupo de terroristas toma de assalto um hospital de Londres. Ao longo dos episódios, à medida que percorre o hospital, Merchant enfrenta os terroristas enquanto a situação se torna cada vez mais perigosa. A série acompanha a luta pela sobrevivência, combinando a ação, suspense e uma corrida contra o tempo para evitar uma tragédia ainda maior. Viola Davis vai protagonizar a série de suspense Ascent, encomendada pela Paramount Plus. Segundo o Deadline, a série criada por John Logan recebeu luz verde do serviço de streaming. Esta série vai centrar-se no perigoso universo da gestão de crises empresariais globais e do controlo de danos. Viola Davis vai vestir a pele de Catriona Vale, uma especialista de elite em resolver crises corporativas. A produção da série deve arrancar em 2027, em Los Angeles.
2: I'm Chris Hansen with Dateline NBC, and we're doing a story on adults who try to meet teens online. You see how this looks, right?
1: Foi revelado em agosto o trailer de Prime Time, um filme com Robert Pattinson, aguardado com enorme expectativa e visto como um forte candidato aos Oscars do prestigiado estúdio A24. As imagens mostram o ator com a voz e os maneirismos de Chris Hansen, um jornalista que se tornaria um dos rostos mais reconhecíveis da TV norte-americana como apresentador de To Catch a Predator, um dos programas de investigação mais controversos e influentes da sua era. Prime Time tem estreia portuguesa marcada para 8 de outubro.
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3: 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Oh.

0: Tabla Negra, sejam bem-vindos.
1: Bem-vindos.
0: Alô.
2: Bem-vindos.
3: Willkommen.
0: Willkommen. Olá, meus queridos e queridas ouvintes. Meus queridos.
1: Queridos ouvintes.
0: Queridos ouvintes. Parecemos ali da Aveiro. Queridos ouvintes. Olá, Aveiro. Para quem nos ouve pela internet, também é possível chegar aí. Portanto, começamos com o quê, Bruna, esta semana?
1: Começamos aqui bem etéreos com Eva. Sim, Lupita.
0: Do, também está Lupinha, é verdade. Está Lupinha, esquecemos. Boa noite, Lupinha.
1: E trouxe aqui uma cantora chamada Eva. Esta música chama-se Eva's Heartbreak. E a Eva é uma cantora, compositora americana que normalmente está sempre nos back vocals dos concertos, dos álbuns. E o Drake deu-lhe aqui um momento de destaque num álbum dele chamado Certified Lover Boy. Tudo muito discutível, mas eu não, estou a brincar. Mas eu gosto quando ele faz este. Já não,
2: se ele dá aquele emoji da grávida.
1: Sim,
2: não é?
1: Sim. Já há umas semanas tinha dito aqui que de facto o Drake tem um apreço muito grande pelo R&B e eu gosto quando ele faz estas coisas que em alguns álbuns mete um tema que ele nem canta, é só a dar destaque a algum cantor. E este é um desses casos, chama-se Eva's Heartbreak. E eu recentemente, eu vou pôr aqui um bocadinho, que eu cruzei-me com um vídeo de o pessoal em Atlanta é maluco por hip hop, R&B e assim. E ela deu um concerto lá e ouçam só esta crowd.

0: Muito bom.
1: Muito bom. Ela disse que estava ali e aquilo pareceu tipo um coro, parecia que estava na igreja, e é o que eu sinto muitas vezes com, pronto, com o R&B, com a música negra e tudo mais. Acho um belo momento.
2: Pois, foi sim senhor, tivemos aqui um momento Álvaro Costa. Estou a brincar com o Álvaro Costa, um abraço para ele. Ele é que tinha muito esta cena de Nos Bons Malandros punha. Portanto, um abraço para o Álvaro. Agora vamos, para já que há algum tempo que não dou aqui vazão à minha veia mais cowboy, não é? Vamos ouvir aqui uma banda com som bastante americano, apesar de ser de Sunderland, no norte de Inglaterra. É o álbum de estreia dos Highway, é o nome da banda. Vamos ouvir Anna Lee. Isto é de 74, o álbum chama-se Smoking at the Edges, a edição é da EMI no Reino Unido, e a premissa da canção é bastante simples. É uma moça que se chama Anna Lee, que não aparece ao encontro da
1: Anna
2: Shakira.
1: Lee?
2: Sim.
1: Anna Lee. Olha, eles estão a tocar. Não, já foi.
2: Já foi à tarde que eu ouvi, tarde noite. Mais uma pantomina nos aliados.
1: Festa não para.
2: É só coisas nos aliados, não podem fazer noutros sítios da cidade. Sempre aqui a chatear, quer dizer, só uma pessoa. Mentira, pronto, façam mais.
1: Não, mas hoje foi só artistas portuenses, ao menos. Sim. Ao menos.
2: Não foi cá o Tony Carreira, no São João. Animadíssimo para o São João. Bela escolha.
1: Não, e ele assim, estou muito contente, nunca toquei no São João. Eu, pois claro. Tanto com aqui... todo o respeito à obra e trabalho do senhor, mas
2: sim, não é indicado. É um São João, acho que não é indicado para São João. Acho que é tipo um tiro ao lado do porta-aviões mesmo. Não tem nada a ver. Mas pronto, esta Ana Lina apareceu ao encontro, deixou aqui o nosso menino pendurado, e ele sofre bastante com isso. É rejeição, meus queridos. Custa a todos.

0: supermarket.
1: Ora bem, acaba assim de repente. Estamos aqui com conversas paralelas sobre compra de computadores, não no mercado negro, mas no mercado dos usados. Não usamos a Dark Web, não tenho medo, na Pérola Negra é tudo às claras. Acabamos de ouvir o quê, Bruna?
0: Os vizinhos barulhentos, Noisy Neighbors.
1: Ainda bem que não são os vizinhos.
0: De Jordan Ward. Este tema faz parte do último álbum dele, um álbum muito bom, por sinal, que se chama Backward, e ele já tem vindo a surpreender. Mais uma vez, não é surpresa, eu não ouço R&B, mas é um estilo assim que eu mais gosto de ouvir no dia a dia, e pronto, isso reflete-se aqui.
1: Ora bem, aqui antes do nosso. O que é que tivemos? Faz tu, Chico.
2: Fui eu.
1: West Night.
2: Não, é verdade, é. West Night do tio sobrinho. Não, do tio. Não, estou a brincar. Eu ia inventar aqui uma coisa e saiu mal. Isto é o Jet Hammer, o projeto. E eu ia dizer que era qualquer coisa, o Jan Hammer. Este é alemão e o outro é. É checo. Isto é alemão de 2022. Last Night, a versão de 1981.
1: Era tipo
2: eles foram na marca do Regresso ao Futuro. Foram ao passado.
1: Esse é alemão, é? E o Jan Hammer será lá, de alemão também. O
2: é checo.
1: É checo,
2: okay. É checo, não é, Paulinho?
3: O Jan Hammer é checo.
2: É checo, é, não é?
3: João Martelo.
2: Este é o Jet Martelo. Jato Martelo.
1: Jato Martelo. Martela Jato. Ia, isso aqui era uma máquina.
2: Martela Jato. Imagina. E fazia barulhinho. Dos martelos de São João.
1: Ah, isso era o martelo de São João a jato. Isso ainda era melhor. Gastei à noite com isso para a noite de São João. E conseguia martelar mais rápido que toda a gente. Chegavas a um sítio qualquer e já estava tudo destruído. Antes do martelo a jato, o que é que foi?
2: Foste tu?
1: Fui eu? Não.
3: Fui eu.
2: Foi o Paulo,
1: Paulinho,
2: pois foi.
1: Foi Paulinho.
3: Na verdade não fui eu, foi um senhor chamado Mauri Tapia. Este Mauri Tapia tem um projeto chamado Los Retros. Ele é americano-mexicano. E isto vem de um álbum, aliás um EP chamado Everlasting, de 2020, lançado pela Stone's Throw. E o tema chama-se Sweet Honey.
1: Muito bom, sim senhor, grande canção. E agora vamos até à Índia, mas quer dizer, via Alemanha, para ouvir a Chaputli com 1001 Nights of Love, de 1979. O álbum tem o mesmo nome, é o quinto da carreira desta cantora nascida na então Bombay, agora Mumbai. A produção é de Rainer Pitsch, e temos nos créditos, por exemplo, Ralph Novi, o Thor Baldursson, Dave King também. Portanto, tenho aqui um disco de respeito na Autobahn Records, na autoestrada, não é, Paulinho?
2: Uhum.
1: Pronto, editor alemã, como já disse, isto depois também teve edição por outros cantos do mundo via licenciamento. Isso era os negócios de antigamente, licenciei. Agora também existe noutras coisas. No outro dia vi uma mochila da Diadora, que não era mesmo da Diadora, era de outra marca com a Diadora. É? Licenciou o design só, mas a construção
0: sim,
1: era
0: agora
1: de outra marca. É sim, sinais do tempo. Vamos então ouvir a Chaputli. Até já.
2: Tem que começar.

0: estamos já no final da primeira hora de...
1: Super Lanega desta semana. Aquele apito desconcentrou.
0: Quis falar também. Acabamos de ouvir Now That I Found You dos The Masqueraders, 73, um 7 polegadas na iRecord dos Estados Unidos. Produzida e composta por Daryl Carter, não confundir com Derek Carter. Começaram em 1958 em Dallas, no Texas. E são uma das bandas de maior longevidade na soul, estes Masqueraders. O último álbum é de 1980, mas continuam a escrever material e a atuar juntos. Em 2017 temos o convite do America's Got Talent para um comeback final destes Masqueraders, e tiveram aí mais um fogacho de sucesso. E assim não precisaram de ir para a casa do artista. Mentira. Pronto. E o que mais para trás?
2: Antes disso tivemos Commodores. Bola. Saúde.
0: Obrigado.
2: Antes disso tivemos Commodores com o álbum Midnight Magic de 1979, com uma música que eu amo, que se chama Wonderland.
0: Wonderland.
2: Wonderland, um mega disco, e este é um mega tema.
0: É, sim senhor, grande disco e grande tema, grande música. Encheu aqui a sala. Paulinho,
3: fui eu antes.
0: Ainda depois, ainda temos aqui
3: acho
0: uma
3: que não, não, eu não falei dessa, acho que
0: não.
3: E ouvimos.
0: Aliás, temos.
3: Ainda se caram antes.
0: Outro, yeah. Exatamente, antes do Wonderland, tocaste o Import Export, portanto,
3: Import DJ Bert e Eagle 17, o Eagle número 17.
0: Uma profissão em desuso, o Import Export. Antigamente havia muitas lojas na área de Import Export.
3: Mas esta é só Import. Mas isto é de 1980, da Bélgica. No entanto, trouxe um edit do Alessandro Adriano, que fica bastante mais... tem um kickzinho mais fixe, é diferente, está com outra cadência. A outra é mais sem tanto beat, é diferente. E eu achei que este era interessante. É assim um bocado experimental, disco, maluco, sim, de palco.
0: Sim, foi. Um bocadinho de tudo.
3: E reggae também, porque a cadência da música estava no reggae. Que é muito interessante essa parte.
0: Paulinho, antes tiveste uma canção que andas a ouvir muito agora, segundo nos disseste em off, não é? E depois escolhes a última desta hora e dizes adeus aos nossos ouvintes, porque aí já é tarde, não é, Paulo?
4: É, exatamente. É. Ouvimos lá para trás um tema, pode ser chamado J-pop, porque tem origem do Japão. O projeto chama-se Dip in the Pool, portanto, deram um saltinho na piscina, do álbum Aurora. Ouvimos o tema A Seeker, isto é de 91.
0: Já não tinhas trazido outra coisa deles? Aqui
4: não,
0: atrasado?
4: É
0: não.
4: É a primeira vez que passo uma coisa deste duo. É um duo de. Vamos ver aqui. Katatsuji Kimura e o Miyako Koda. Aí está. Isto é de 91 e é de uma sofisticação incrível. Adoro este tema, ando completamente colado nisto. E esta aqui era uma boa oportunidade para trazer aqui é a Pérola Negra. E agora, para fechar a hora, vamos fechar também em grande com uma coisa importante para a saúde em geral, e também agora para os nossos corpos de verão, que é a questão da dieta. Portanto, vamos ouvir do conjunto Adão e Eva, ou do duo Adão e Eva. Este Adão é um cantor, digamos, romântico, popular português, que dá pelo nome de Laureano. Eu tenho vários discos em vinil dele, por acaso. A Eva, não sei quem é, imagino que seja a sua companheira, do álbum Ginástica Erótica, atenção, vamos ouvir o tema Faz Dieta. A letra é absolutamente hilariante, esta música, e também é um bocado colado nesta música, porque, portanto, eu fico

0: muito colado, sou muito colativo, digamos. Colativo. Pronto. Espero que gostem
1: também e fiquemos aqui. Para finalizar aqui esta altura, não é? Do verão, não é? Também é chamativo esta altura, não é? Não é só para ir para a praia, faz dieta. Serve para muita coisa hoje. Agora há aquela cena do Ozempico, é mais fácil, não é?
2: Conheço muita gente. Tenho cruzado com alguns que eu, uau, como é que estás assim?
1: Não, parece uma caveira.
2: Tem tal que eles
1: fiz para ti, irmão. Ok, vocês é que sabem. O corpo é vosso, a saúde é vossa. Também não quer que me digam nada quando me virei beber uma cerveja. Paulinho, tchau.
0: Beijinhos.
1: Fica bem.
2: Beijinho, tchau, Paulinho.
1: Tchau. Arrivederci, Roma.
3: Tchau.
2: Bom descanso aí.

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0: Lua Negra, segunda hora, sejam de novo bem-vindos. Chico, foste tu que escolheste a primeira desta hora. Podes dizer aos ouvintes o que acabamos de ouvir?
1: Sim, acabamos de começar de forma misteriosa.
0: Sim, enigmática.
1: Enigmática, melancólica. Com Benko Laszlo, um compositor húngaro, teclista húngaro. Isto é de 84, do álbum Lexicon 2. Isto é o segundo álbum de uma. De dois álbuns juntos, que é o Lexicon 1 e 2, com uma capa muito gira, que é um tipo, parece uma bíblia, quase uma enciclopédia. É mesmo fixe a capa.
0: Enciclopédia de notas, pá. Notas musicais. Disseste que o nome era?
1: O Lenko. Benko Laszlo.
0: Benko Laszlo Bologna, dava para fazer um antes e depois.
1: Sou
0: o treinador do Sporting.
1: Sim,
0: e antes da Hungria. Hungria, certo? Hungria.
1: Não houve nada. Não, não, agora vamos arrancar.
2: Vamos para.
0: Então, depois da Hungria. Vamos lá.
1: Depois da Hungria, vamos para
0: vamos do Budapeste para onde agora?
2: Spilling Candles, por Led by Her. Uma artista britânica também. Isto é, penso que seja um single solto. Ela tem assim uma vibe meio rap, meio spoken word, e é relativamente emergente, por isso tem sido um gosto acompanhar. Exato, é um single solto que saiu o ano passado.
0: Pronto. Um singler solto, Spilling Candles, nos próximos minutos na Pérola Negra.

0: meus queridos, faz favor de discorrer sobre o que acabamos de ouvir.
1: Foi eu, responsável pela última. Ouvimos Floating de Cool Company com Nick Hansen. Faz parte do álbum deles chamado Bless You, de 2021. Uma coisa bem groovy, bem fácil e leve. Eu gosto.
0: Sim, senhor.
2: Sim, senhor, mesmo. Gostei muito.
0: Muito levezinho. Para um bom fim de tarde também, pode ser, não é?
2: Sim, sem dúvida.
0: Na praia. Comer uns percebes.
2: Sim, também. Então, e antes?
0: Antes, Chiquinho.
2: Espera aí.
0: Santinho.
2: Viva! Desculpem.
0: E agora é que vai ser?
2: Sim, agora é que consigo dizer. Antes ouvimos o Bill Gary. Da Áustria, um cantor austríaco.
0: Só serão 7 ou 8.
2: Sim, às vezes tenho um momento 65, mas hoje por acaso foram só 2, foi uma maravilha. E ouvimos então Bill Gary com Video Life de 1982, o austríaco, como já tinha dito. Sim, um disco pop também muito, bastante fácil, mas que gostei da vibe.
0: Era fácil,
2: fácil, groovy.
0: Lá mais para trás, The Whispers com Tonight, do 14º álbum desta banda da Califórnia, apesar de ter dois gêmeos idênticos na composição, que são do Texas. Portanto, é assim um misto, dois texanos e três californianos. 1983, o álbum Love for Love, na editora dos Estados Unidos, a Solar. Esta canção, esta e mais duas, duas ou três do álbum, são produzidas pelo Leon Silvers, e a música está muito fixe mesmo. Tem assim uma vibe fixe, apesar de terem sido acusados de terem roubado ali uma groove de uma música qualquer. Não me recordo bem da polémica, mas sei que houve assim umas acusações de plágio, de Tony Plágio. Ai, plágio. Agora vamos ouvir o Ronald Snijders.
2: Snijders.
0: Portanto, isto como é holandês, deve ser Ronald Snijders. Digo eu. Saramaca é o nome da canção, do álbum Black Straight Music de 1981, na Black Straight Music Records dos Países Baixos. Flauta de bambu do surinamês neste terceiro álbum. É muito fixe e esta é assim meio tribal, assim meio, é, pronto, é boa para a selva. É muito fixe, é muito fixe. Ronald, nos próximos minutos aqui na Perla Negra. Fiquem por aí.

0: Malta, dia 10 e Malta de Lisboa, atenção. Dia 10, eu e a Bruna com Pérola Negra estamos no Village Underground, a não perder, portanto, aos ouvintes de Oxigénio e aos outros que queiram lá aparecer. Temos final de tarde e depois início de noite, eu e a Bruna. E com mais gente à mistura, vai ser uma festa fixe, de certeza. Vamos então dar início, sei lá, ao verão, não é? Pérola Negra com essa festinha. Não é nossa. Mas vamos lá estar.
1: Não é nossa, mas sim.
0: Mas pronto, é como se fosse. Bruna, o que é que acabámos de ouvir?
1: Ouvimos o grande Nas. Temos aí uma homenagem a Nova York. Já que eles estão a viver
0: festa,
1: um
0: é?
1: Período festivo.
0: Já que eles estão em festa também.
1: Pertence, chama-se Get Light, pertence ao álbum.
0: Aquilo é que foi o São João lá.
1: Aquilo é que foi o São João, exatamente. My mayor's Muslim, my bagel's Jewish, my Christian Dior, Nixon for. Pá, quem entrevistou esse gajo? Teve a entrevista da vida dele. Mas pronto, eu trouxe um verdadeiro rei de Nova York, Nas, com a música Get Light do álbum King's Disease 3. Estava aqui a tentar ver quem é que tinha sido o produtor, porque eu adoro o beat, mas não está a facilitar.
2: Okay. Muito sólido.
1: Vamos ter que descobrir depois.
0: É, mesmo assim, tight mesmo, já, não é? Super.
1: E mesmo New York vibes também, adorei.
0: Cru, mas cheio, ao mesmo tempo.
1: Exatamente.
0: Antes tivemos o que achei que foste tu, não foi? Exatamente.
2: Antes tivemos, já nem me estou a lembrar agora.
0: Foi o
2: coisa, Bem-me-bem, que é uma banda polaca. Eu estou um bocado com a Polónia. Isto é de 1974 e eu adorava dizer o nome. E agora, como já a música já não está a rolar, já não consigo dizer a frase que eles dizem, reproduzir, que não tem nada a ver com o que eles dizem. Isto pode dar os mitros,
0: né?
2: Slonka, não tem nada a ver. O que eles dizem não tem nada a ver com isto, mas pronto.
0: Agora já não te lembras.
2: Jazz, funk, latino, balsa, tem assim todo um toque. Com muita influência
0: polaco, mas muito
2: jazz latino-americano.
0: Polaco muito tropical.
2: Sim, completamente.
0: Deve ser do sul da Polónia.
2: Yeah, exato.
0: Agora vamos.
2: É da Riviera.
0: Riviera polaca. Nunca ouviram falar. É super famosa na União Soviética. Yeah. Agora vamos ouvir Imhotep de Martin Mandingo Williams, de 1983, o álbum African History, African com K, na Mandingo Hot Steppers. Isto é uma edição do Reino Unido, um disco que conta com o Sly Dunbar na bateria e que parte assim de um desafio criado pelo Mandingo Williams. Portanto, ele arranja, produz, convidou dois mestres do dub para fazerem a mistura e dá um lado a cada um, do lado A para o Anthony Brutal Solier e o lado B para Maxi ou Lancelot McKenzie. E depois o público tinha que decidir qual o melhor a fazer os seus cuts de dub, estás a ver? Esta está no lado B, fecha o lado B do Maxi. Referir também que este disco, depois de feito o esboço, passou pela maquinaria do Studio One em Kingston, ou seja, foi gravado em Londres e depois dubado no Studio One em Kingston. Portanto, acho que está tudo dito aqui sobre o Martin Mandingo Williams e Imhotep.

0: Estamos no final de mais uma emissão de Pérola Negra. Temos aqui algumas coisas para falar que ficaram para trás. A começar por esta.
1: Sim, trouxe aqui no seguimento do Chiquinho um synth pop, calhou bem. E chama-se I Could Show You How, perceptivelmente, dos Naked Highs. Não conheço muito sobre esta banda, também bem parar num dos.

0: Nem sei, sinto mais influências, mas não sei o que será. Talvez Post Punkies. Muito bom, adorei o
1: ASMR.
0: Já estou com vontade de ir à casa de bem. Estou a brincar. Que era Casino com Binary.
2: Casino com K.
0: Casino com K, exatamente, da Bélgica.
2: Exatamente.
0: Com isto de 1985. E uma cena, um tema também com grandes synths no refrão, que eu adoro. E a Bruma deu aqui grande continuidade também com.
2: Mesmo aquele final é espetacular, não é?
0: É muito fixe.
2: Agora eu vou virar um bocado o bico ao prego para tocar uma cena do Joel Lavani, L'amour est fini, isto é do Togo, na editora International KHD and Companhia, então é KHD.
0: Okay.
2: Claro que não é assim. O álbum chama-se Venavio e também tem canções em castelhano, que é uma curiosidade. Neste caso não, lá numa língua togolesa. Ele era conhecido como Explosivo nos palcos, era o seu cognome. E também o conheciam por El Joania, que aqui também é uma abreviação, não é? Dos seus nomes, Joel Lavani. Foi introduzido pelo Nhonhas Pedro, sabes?
0: Okay.
2: Foi ele, o Nhonhas Pedro, La Musique en Vérité, por exemplo.
0: Ah, conhece, sim, conhece? Sei, conheço a música de La
2: Musique. Pronto, foi ele que lançou aqui o nosso Joel. Ele que fica ali num. Ou seja, diz que é gravado no Togo, mas ele nasceu no Benin, cresceu no Togo depois, passou pelos Black Santiago também, pelos Le Volcans, que acho que são do Ghana. E não, do Ghana não, do Senegal e os Comandos. Portanto, aqui muita história deste homem. Fica para fechar esta emissão de Pérola Negra. Espero que tenham gostado. Nós voltamos para a semana, já para a última fornada de programas desta temporada,
1: antes das
2: séries, bem merecemos. Que isto não pode ser só trabalhar, temos que ir apanhar sol, já estamos todos com aqui
1: todos branquelas.
2: Não, e aqueles bronzes à caminista, só as pernas, já chega.
0: Eu é sempre isso mesmo, a fazer caminhadas, nunca estou de tronco novo.
2: Pronto, pessoal, fiquei bem.
1: Beijinhos.
0: Beijinhos, boa semana, beijinhos e abraços.

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